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0: Pois é.
1: Ô, mestre.
0: Muito obrigado.
1: Eu aqui agradeço, mestre, a sua companhia divina.
0: Muito feliz por esse convite maravilhoso. Aproveitando, mandando um abraço para todos os paraibanos.
1: E nossa nação nordestina.

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